0: 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Mix 10 e 20, aqui na Mix, o baú continua rolando, 50 Cent, P.I.M.P. 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

0: aqui desse som que é muito legal, do In Excess, Never Tears Apart, lançada em 1987. Essa música é uma das mais marcantes da banda australiana In Excess. 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O baú continua e agora tem Depeche Mode.
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0: aquele kit Nicoboco com boné e camiseta. Quem tá levando é a Suzane Balbina. Suzane Balbina, final do fone 6901. Parabéns, Suzane. Aguarde que a equipe da Mix vai entrar em contato contigo, tá? 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Acabou.
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5: Mix 11.6, excelente fim de noite pra você de segunda-feira. Tamo de volta aqui na Mix e a partir de agora tem um mix acústico, aquela programação da Mix especial pra te deixar mais relaxado no seu fim de noite. Versões acústicas a partir de agora.
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1: Mix 1124, Paralamas do Sucesso, Caleidoscópio, versão acústica, fechando o nosso Mix Acústico de hoje.
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0: Mix, Meia Noite em Ponto, Pescadores, a Rede Sport. Depois do intervalo vai rolar aqui na Mix o No Break. São 2 horas de música direto.
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1: Mix meia-noite 2, começa agora o No Break. São 2 horas de música direto. Se liga aí que a gente vai tocar sucessos, novidades e flashbacks da programação da Mix pra você até as 2 da manhã.
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meia-noite 22, Adele Rolling the Deep aqui no No Break. 2 horas de música direto sem nenhum intervalo comercial aqui pela Rede Mix de Rádio para todo o país. 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

0: Dance Tory aqui no No Break, 2 horas de música direto sem nenhum intervalo comercial. Tamo na última hora, vamos tocar pra você ainda Justin Timberlake, Benson Boone, U2, Dua Lipa e agora tem Titãs.
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Almeida aqui no No Break, 2 horas de música direto, sem nenhum intervalo comercial. 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
0: Mix, seja bem-vindo, seja bem-vindo ao Mix Acústico. E agora, o nosso programa chega para dar aquele toque suave e positivo para sua manhã. São as versões acústicas para você começar o dia com a energia lá em cima. Vamos nessa?
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0: dia pra você. Hoje é terça-feira, 25 de agosto. E o baú começa com o YouTube, With or Without You.
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0: gente já volta.
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5: Bom dia, excelente terça-feira pra você que tá ligado aqui com a gente na Mix. E atenção com o Rodoanel Mário Covas pra quem vai sentido Perus, pista interna no trecho oeste. Congestionamento logo depois da Raposa Tavares, do quilômetro 22 até o 16, no acesso à rodovia Castelo Branco. 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

0: clássicas. E você ouviu uma dos anos 90. Esse é o Seal com Kiss from a Rose. O intervalo é rápido e tem muita coisa legal pra rolar aqui no baú ainda. Tem Counting Crows, tem Ashley Simpson. Fica na Mix.
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6: A Rádio Leste para o centro está congestionada da Praça Divina Holândia até o metrô Carrão e da Álvaro Ramos depois do viaduto Pires do Rio até a ligação Leste-Oeste. A parte da Penha, prefira Celso Garcia, que tá menos pior. 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
2: 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Atenção, você que é motorista de aplicativo, você que é taxista, hoje o nosso passageiro tá marcando presença, sabe onde? Zona Leste, é isso aí, ali na região do Belém. Então se liga só, se o passageiro oculto entrar no seu carro e você estiver ouvindo a Mix, leva o Vale Combustível na hora. Então continua sintonizado, sintonizado aqui na Mix, a qualquer momento o nosso passageiro vai solicitar uma corrida. Anota aí, ó, estamos na Zona Leste, região do Belém, passageiro oculto da Mix, nas ruas. 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
3: Bom dia, Rádio Mix. Meu nome é Davi, eu falo de Osasco. Eu gostaria de ouvir Justin Bieber, Never Say Never.
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0: Mix 89, pede no zap com Adele, Someone Like You.
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0: Só começando aqui o pede no zap, 011 983 408 mil. Vai.
2: Bom dia, Rádio Mix.
0: Bom dia.
2: Aqui é o João Paulo, da cidade de Cocal do Sul, Santa Catarina. Toca uma do Creed ali pra nós. Valeu.
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0: intervalo rapidinho, a gente volta com mais Pede no Zap. Sabe que aqui é o espaço onde você pode pedir a sua música na Rádio Mix. Fica à vontade para participar. Grava aquela mensagem bem legal aqui no nosso WhatsApp, 011-983-408-1000, e participa.
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4: Alô, Rádio Mix. E aí? Bom dia.
3: Bom dia.
4: Aqui fala Antônio Faria, de Ribeirão Preto. Gostaria de ouvir Por Onde Andei, Nando Reis. Um abraço.
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0: 8h34, Corine Bailey Ray, Put Your Records On. 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
1: Bom dia, Mix. Sou Osmar de São Paulo e eu quero ouvir Maroon 5 e Cardi B, Girls Like You. Boa. 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

0: Mix faltam 15 para as 9. Avril Lavigne, Complicated.
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9: O caminho pela Avenida dos Bandeirantes sentido Marginal está congestionado desde a saída da Rodovia dos Imigrantes e até a Marginal Pinheiros. A partir do aeroporto, vale a pena descer pelo Brooklyn, pelas ruas Jesuíno Maciel e Guararapes. 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
1: Bom dia, Rádio Mix, aqui é o Claudinho de Osasco City, Zona Super 011. Manda aí, Chag, what's me? Rádio Mix é a melhor rádio do Brasil.
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1: Bom dia, galera da Mix. Eu sou a Aline de Juiz de Fora, Minas Gerais. E gostaria de ouvir a música do Bon Jovi, Live on Play. Pede.

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1: Foi a última aqui do nosso Pede no Zap, edição desta terça-feira, mas se liga que logo mais tem a segunda edição e amanhã, às 8 horas da manhã, a gente tá de volta. Valeu, muito obrigado a todo mundo que participou e se você quiser pedir sua música, já sabe o nosso WhatsApp, né? 011 983 40 8000. Foi?
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4: Rodovia Raposo Tavares aqui para São Paulo tem congestionamento do quilômetro 29 ao 23 na Granja Viana, do 20 ao 18 e do 16 direto até o acesso ao Butantã. Pro interior, Raposo Tavares está livre agora. 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
2: Avenida Salim Faramaluf, sentido marginal do Rio Tietê, tá lenta da Anhangabaú até a Avenida Vila Ema, volta parada Rua Mapá Grande até a Praça Florestan Fernandes e entre Radial e Celso Garcia. Da Vila Prudente até a Radial, bem melhor é o caminho da Paz de Barros. 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

0: agora 10h14. Bom dia, São Paulo. Nelly Furtado por aqui. Daqui a pouco tem mais uma edição do Baú da Mix Express. Fica aí.
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0: Mix, agora 10h44, tudo que vai, capital inicial. Bom falar de saudade assim, né? Com maestria. Daqui a pouco tem muito mais músicas por aqui. Aproveita e já pede a sua.
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0: 11. Bom dia pra você, Deseteria, Madonna. Bom, 19 graus em São Paulo, tempo nublado, e daqui a pouco, depois do intervalo, fica aí, porque tem as três mais pedidas da história da Mix da Imprint.
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0: boa demais, né? Mix agora 11h37, esse é o Linkin Park com In The End. Daqui a pouco eu vou falar sobre a Blitz Mix que vai rolar. Blitz Mix especial nas ruas de São Paulo. Atenção, Zona Norte, hein? Na região de Santana. Já, já, então, tem Blitz Mix especial por aí.
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0: Mix agora meio

0: Daqui a pouco, 5 da tarde, tem mais.
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0: quebrada, né? Mix agora meio-dia e 39. One Republic com Need Your Love.
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0: 18, What Lovers Do, Maroon 5.
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Peças foram três das mais pedidas por você em 2012. A qualquer momento tem mais. 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

0: Mix, agora 1h47. Cake, Never There. Daqui a pouco tem mais.
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0: Mix é aquela notícia triste que a gente infelizmente precisa dar. Morreu a cantora e atriz Dolly Parton, um dos maiores ícones da música country. Dolly Parton tinha 80 anos e já enfrentava alguns problemas de saúde que inclusive fez ela cancelar alguns shows recentemente. A Dolly Parton é uma das artistas mais premiadas da música e tem sucessos como Islands, In The Stream e John Lane. A Rádio Mix registra aqui os nossos sentimentos aos familiares, amigos e fãs dessa grande artista que deixa um legado eterno na história da música.
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0: faltando 13 pras 4. Som do Skank, te ver.
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3: Ótima tarde pra você ligadinho aqui na Mix. Bora nessa, com informações do trânsito e do seu caminho. Corredor Norte Sul tem que ser evitado sentido Interlagos, hein? Tem lentidão da Pinacoteca, depois volta a parar da ligação até o aeroporto. Brigadeiro Luiz Antônio funciona melhor. 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

0: Mix 1 pra 5. Curtiu o som novo do Dub Dogs? Meu bem, você gostou? Pode pedir pra gente tocar mais vezes aqui, não tem problema não. O WhatsApp da Mix é 11 983 408 mil. E falando nisso, agora a gente confere as mais curtidas de hoje.
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0: mais antes, vamos dar um pulinho lá em 1998. Um grande clássico da nossa programação que eu tenho certeza que você vai curtir. Ao som de Natalie Imbruglia, destaque pra Torn. Um grande sucesso daquele ano que você confere de novo aqui, ó.
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0: e dizer qual o som que não pode faltar na nossa playlist. Essa edição fica por aqui, mas amanhã você já sabe, né?
1: Amanhã, meio-dia, tem mais.
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9: Vamos com informações agora do caminho de quem sai da Tietê e acessa a rodovia Castelo Branco. Evite a expressa. No 15, no acesso ao Osasco, tem ocorrência gerando muita lentidão. Fique pela pista local. Boas condições para você seguir, até mesmo na passagem agora por Alphaville. Volta a pisar no freio só na altura do quilômetro 26. 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
4: Vamos agora com informações sobre rodovias. Tem acidente na Anhanguera, em Cajamar, no 29. Pelo menos 4 caminhões envolvidos e tem a faixa da direita, mais o acostamento com interdição. Tudo parado, gerando lentidão a partir do Rodoanel. Invista no caminho alternativo da Bandeirantes, que funciona bem mais tranquilo para você. 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

0: faltando 3 para 6, Legião Urbana. É a última dessa hora, veio com Eduardo e Mônica. Daqui a pouco, depois do intervalo, pra todo o Brasil, tem Mix Tudo ao vivão pela Rede Mix de Rádio, lá no youtube.com/mixtudonamix. E pra você interagir, segue o Instagram, @mixtudonamix. Manda aí que o programa de hoje tá demais.
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10: Caco, sabia que em breve eu
8: Eu vou estrear na TV também, vou ficar aqui no Mix todo. E na TV tem muita gente achando, um monte de fofoqueiro dizendo que eu vou sair da Mix. Mas eu não vou sair, tá? Eu vou fazer o programa lá de manhã e aqui à noite.
10: É, isso é fofoca, isso é fofoca e não cola.
8: O povo vai falando, né? É. Sem saber, a Giza vai sair da... Não, não vou sair, eu continuo na Mix, tá?
10: Continua, ai de você!
8: Ah, outra coisa que eu queria contar. Sabia que a Rádio Mix, ela vai cobrir o Rock in Rio?
10: Vai cobrir o Rock in Rio?
8: É, vai ter cobertura no arroba Rádio Mix FM. Tem um monte de rádio falando que a Mix não vai cobrir.
10: Ah, tá.
8: Mas a Mix é a rádio oficial do Rock in Rio.
10: Então, esse tipo de fofoca não cola, né? Porque a gente sabe quem é a Mix.
8: Ah, você não sabe.
10: O quê?
8: Sabia que o Mix Tudo tá crescendo muito no arroba Mix Tudo na Mix, que é o nosso Instagram. E também no nosso canal novo, no youtube.com/@MixTudoNaMix. Tem uma galera falando que a gente não vai vingar na rede social.
10: Hã?
8: É.
10: Ah, é mesmo?
8: Tem gente que acha que a gente não vai brilhar.
10: Não vai?
8: Eles não vai. Aqui, ó. Tá vendo esse barulho que fez? Foi um fofoqueiro.
10: Foi um fofoqueiro tentando fazer aquele...
8: Uma interferência da outra rádio.
10: Não, aqui nada interfere, cara.
8: Não interfere,
10: não interfere. Sabe por quê? Você sabe que eu tô de óculos escuro hoje?
8: Não, você não tá, cara. Para de ser mentiroso.
10: Era uma fofoca. É que eu ia falar que o nosso...
8: Sabe que é? Não ser mentiroso. É que tem fofoca que é mentira, né?
10: Tem fofoca e tem fofoca que é verdade também.
8: Caco, que nível de fofoqueiro você é? Fala a verdade, vai. De 0 a 10, de 0 a 10.
10: Cara, de 0 a 10, eu acho que, sei lá, 3.
8: Ah, Caco!
10: Não, porque já fizeram muita... É, não sou...
8: Ah, eu acho que eu tô ali no 7, 7,5.
10: Eu ouvi uma frase uma vez que marcou minha vida. Cada um com o seu cadum, mano.
8: Cada um
10: com
8: seu
10: problema
8: cadum.
10: Não, do outro.
8: Posso te falar uma coisa?
10: Ah.
8: Se tem uma coisa que nós fazemos, nós seres humanos, é fofocar. Você não pode ver alguém e falar assim, Caco, Caco, vem aqui, tem que te contar um negócio. Você vem. Não, é natural. Duvido alguém falar, não quero saber.
10: Não, peraí.
8: Saber. Não tem como, cara.
10: Não.
8: Se alguém falar assim, Giza, vem aqui, deixa eu te contar um negócio, eu vou na hora.
10: Não, você...
8: Não, eu quero saber o que é.
10: Mas você receber uma fofocada, todo mundo vai. Agora, você fofocar é diferente. Eu prefiro não ser um fofoqueiro. Você quer me contar uma fofoca? Conta. Só que assim, eu não vou passar pra frente. Essa é a minha regra.
8: Ah, quer dizer que o Caco sabe guardar segredo,
10: lógico
8: então.
10: Que sei.
8: Sabe mesmo, porque ele sabe vários meus.
10: Moleque, tá,
8: eu também
10: doida.
8: Guardo do Caco. Só que tem o seguinte, no programa Fofoca de hoje, queremos saber se você é uma pessoa fofoqueira. Se você é o fofoqueiro que gosta só de ouvir, assim como a gente. Se você é o fofoqueiro que gosta de falar, assim como a gente também. Porque às vezes a gente fala, eu principalmente, eu sempre vou querer dar minha opinião. Não deveria, mas às vezes eu dou demais, entendeu? Aí vai um outro lá, sabe aquele telefone sem fio? Pega a informação e repassa errado. É, acontece, gente, é o mundo da fofoca. Quem é você no mundo da fofoca? Fofoqueiro? Ou é todo ouvido, né? Aquela pessoa que só escuta.
10: Tem um investigador,
8: um
10: né?
8: Um investigador.
10: Que ele vai lá, depois que ele recebe a fofoca, ele vai analisar as fotos do Instagram, ele vai dar aquele zoom. Tem um inimigo de guardar segredo também.
8: Exatamente.
10: Você falou, vou contar um segredo pra você, você não conta pra ninguém. Mano, você saiu dali, já virou um telefone sem fio e espalhou pro bairro inteiro.
8: Não, eu aprendi o seguinte, quando alguém falar assim, ó, eu vou te contar um segredo, não conta pra ninguém, eu só penso assim, se você não conseguiu segurar, não joga essa responsabilidade em mim, hein? Se você não guardou esse segredo, quem sou eu pra guardar?
10: Ó, tem o fofoqueiro também que preserva as fontes anônimas, né?
8: Uhum.
10: É tipo jornalista, não fala da fonte.
8: Não pode falar
10: da
8: fonte.
10: Mas passa a mensagem adiante.
8: É, rapaz, tem gente que vive de fofoca,
10: tem
8: gente que não fica um dia sem fofoca, tem gente que cria fofoca, tem gente que vive da vida do outro, tem fofoqueiro em todo lugar. Quem é você? Manda no arroba Mix Tudo na Mix. Você gosta de uma fofoca? Não gosta? Foi vítima de uma fofoca? Fez uma fofoca e se arrependeu? Teve fofoca hoje no teu trabalho? Teve alguma fofoca que você gostaria de compartilhar aqui na Mix? Cuidado só com nomes. Hoje é dia da fofoca.
10: Hoje é dia... Posso contar uma fofoca? Mas
8: pode,
10: você não vai espalhar, né?
8: Não, eu não vou contar pra ninguém, cara.
10: O Rola raspou a cabeça.
8: O Rola?
10: É.
8: Sem cabelo?
10: O Rola lá da seleção da Noruega, pô. Você tava pensando o quê?
8: É aquele cabeludo?
10: É! Você tava pensando em outra coisa?
8: Não, o Rola mesmo.
10: Ah, bom.
8: Mas eu pensei, nossa, o Rola tinha um cabelão.
10: É.
8: Mas qual que você prefere?
10: O
8: com ou sem cabelo?
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0: com o Scar Tissue. Ô, Caco, vamos fazer um negócio aqui ao vivo nesse
1: agora,
0: programa?
1: Agora, vamos.
0: A gente, enquanto tava tocando essa música aqui na live, no youtube.com/mixtudonamix, a gente fez um Reels. Eu vou subir agora. Posso subir aqui no Mix Tudo na Mix?
1: Põe pra subir, querida.
0: Hashtag fofoca. Porque é bom, né? Hoje o programa é sobre fofoqueiros. Hashtag fofoqueiros.
1: Ó, legal, já mandaram aqui, legal, ó, pra minha Sara Fitaroni, fofocaco.
0: Hashtag o que mais, gente? Fofoca, fofoqueiro. Mais uma hashtag.
1: Hashtag
0: pro nosso vídeo. Boca de sacola.
1: Boca de sacola, boa.
0: Boca de sacola.
1: Isso.
0: Nesse momento, galera, vai lá no arroba Mix Tudo na Mix.
1: Inclusive o Batista acabou de perguntar aqui, o Batista abriu, qual o arroba de vocês no Instagram? É fácil, arroba Mix Tudo na Mix. Só digitar que vai aparecer a gente lá.
0: Exatamente. Ó, acabei de postar, Caco.
1: Postou?
0: Não, peraí, deixa eu achar uma capa bonitinha.
1: Ah. Fofoquista, fofoquista e fofocaco, agora é nosso codinome.
0: Fofocogiza e fofocaco.
1: Mas vem cá, a gente tá falando tanto de fofoca, a gente não vai dar uma fofocada, não?
0: Vai, olha lá, conte uma fofoca aqui ou marque um fofoqueiro. Acabei de postar, Caco.
1: Eu tenho
0: postei
1: uma lista
0: no
1: de...
0: arroba Mix Tudo na Mix.
1: Postou?
0: Gente, vai lá fazer barulho também e já manda áudio no direct também, contando uma fofoca, falando que nível de fofoqueiro você é. E se você tem raiva de algum fofoqueiro ou fofoqueira, porque, sei lá, você virou notícia no teu trabalho, na tua escola, na tua faculdade. Será que você já foi vítima de fofoca, Caco?
1: Ah, mas com certeza, aquele.
0: Com certeza, não.
1: Eu já até blog daquelas famosidades, sabe?
0: Falando em blogs.
1: Dando umas fofocadas, assim, umas coisas que eu falei, ih, cara, isso aí é mentira.
0: Mano, falando em blogs, você sabe quem que vai colar com a gente no programa hoje,
1: eu
0: né?
1: Eu sei, lógico que sei. Tô só esperando que
0: Venenosa, erva venenosa. Gente, tá demais esse programa. Quem chegar na live hoje pela primeira vez é fofoqueiro, tá? Porque nunca veio. Tá fazendo o que aqui? Eu e o Caco, a gente tá contando cada fofoca. Hoje eu vou contar uma fofoca do Caco na live.
1: Tá bom.
0: Escolhe uma minha aí, Caco.
1: Cuidado, hein?
0: Caco, eu já sei o que eu vou contar de você. Vamos de áudio. Cadê
1: ai, que medo, mano.
2: Caco, boa tarde. Aqui é Félix de Manaus. Bom, eu adotei ser um fofoqueiro das fofocas boas, né? Dá um exemplo. Quando é algo bom de alguém, eu vou lá e falo e passo pra frente. Ou quando a gente quer fazer aquela fofoca sadia, pra ver se o outro fulano ajuda o ciclano em alguma coisa, tipo...
1: Fofoca sadia.
2: O fulano, rapaz, tá passando por isso, ó.
0: Ah, isso é legal.
2: Tá até fazendo a cotinha aqui pra ajudar ele. Então, se a fofoca for boa, eu tô dentro. E eu vou fofocar algo pra vocês.
1: Mano.
2: Eu estou ouvindo aqui o melhor mix do Brasil.
1: Ah,
2: mix do...
1: garoto!
2: Aí, valeu!
1: Eu acho que se, o que ele falou, não dá nem pra chamar de fofoca. Eu acho que é a corrente do bem.
0: Ai, cara, qual que a fofoqueira, mano?
1: Que Costa, fofocou aqui?
0: A Juliana Costa falou que eu escrevi no Instagram, boca de sachola.
1: Sachola, meu.
0: Eu não trouxe meu óculos, olha.
1: Não trouxe seu óculos? Ô, oh, tem uma outra fofoca aí, mas não,
0: mano,
1: eu quero especialista.
0: Boca de sachola, mano.
1: Meu,
0: tem
1: que
0: noção?
1: Isso, cara?
0: Vocês são muito fofoqueiros, vocês me dando certo pra Yas, ela autorizou postar no arroba Mix Tudo na Mix, mano, que doideira. Agora, sobre fofoca do bem e fofoca do mal, tá?
1: Tá.
0: Eu li uma vez que fofoca nada mais é que quando você fala para prejudicar alguém.

0: Aí é fofoca.
1: Ah, isso é fofoca.
0: Fofoca é algo que você faz pra prejudicar o outro. Por exemplo, tá? Se eu chegar no departamento, no nosso departamento aqui, vamos pensar no nosso Ed Sheeran. O Ed Sheeran é o nosso chefe.
1: É nosso chefe aqui, é.
0: Produção. Se eu chegar no Ed Sheeran e falar assim, ó, Ed Sheeran, você ficou sabendo que o Caco ontem chegou aqui na rádio, tipo...
1: Bebaço.
0: Bebaço. Eu tô fazendo pra te prejudicar. Então isso é uma fofoca.
1: Isso, na verdade, é uma rasteira, né?
0: É uma
1: não dá
0: rasteira.
1: Pra chamar... É a famosa bolada é quando... nas costas,
0: é,
1: né?
0: É, mas você sabia que até na Bíblia fala isso?
1: O quê?
0: Que a fofoca, ela é quando você prejudica o outro. Porque, na verdade, comentar sobre comportamentos, comentar sobre pessoas, é refletir sobre a vida.
1: É, também é.
0: É, agora, quando você prejudica o amigo ou a pessoa, você é um fofoqueiro.
1: Mas eu concordo...
0: E passar informação, às vezes, não.
1: Concordo em número, grau e gênero, querido. Por isso que eu tenho essa regra minha. Ah, alguém conta alguma coisa. Você vai passar pra frente? Primeira coisa que eu analiso. É da minha conta? Não é?
0: Vai prejudicar.
1: Vai prejudicar? Então eu não vou contar. É. Agora, se é, por exemplo, exatamente como o nosso amigo falou, tipo, por exemplo, fiquei sabendo, cara, hoje de uma questão, cara, um amigo meu tá passando uma dificuldade muito pesada, assim, também não cabe nem aqui falar. E eu mandei mensagem pra algumas pessoas contando, porque essas pessoas não sabiam do que tava acontecendo. Isso não quer dizer que eu tô fofocando pra prejudicar ele, pelo contrário.
0: Pra ajudar.
1: Eu quero que as pessoas que gostam e conhecem dele, conhecem ele de fato, saibam e que eles possam de alguma forma ajudar também. Então aí eu acho que é outra coisa, isso não é nem fofoca, isso pra mim é uma transmissão, uma corrente do bem.
0: Corrente do bem,
1: é.
0: Então, quem é você? Você é fofoqueiro que prejudica o outro? Você já foi vítima de alguma fofoca assim? Ou você é aquela pessoa da rodinha, só pra trocar uma ideia e rir do comportamento alheio?
1: Tem o profissional funil de fofoca, né? O cara fica ali só absorvendo, né? É a esponja das fofocas.
0: Não, e tem gente que é aquele paredão, né?
1: É o catálogo da fofoca.
0: Atrai todo mundo pra fazer fofoca. É. Mano, a Yasa é fofoqueira.
1: Mano, tem uns amigos fofoqueiros.
0: A Yasa é fofoqueira.
1: Mas eu tenho um amigo, mas é fofoqueiro, cara. Ele não se aguenta. Se você contar uma coisa pra ele agora, Gi, vai dar 15 minutos, o que você acabou de... Mano, vai estar na boca de todo mundo, cara.
0: Meu,
1: pode ter certeza.
0: Você não sabe o tanto de fofoqueiro que tá mandando áudio no @mixtudonamix. Galera, comenta lá também no nosso Reels. Acabamos de postar um Reels lá. Marca um fofoqueiro. Fala que tipo de fofoqueiro você é. E manda áudios pra gente. Na live também. youtube.com/mixtudonamix.
1: Cuidado que uma fofoca pode ser uma exposição indevida de alguém aí, hein? Vê lá o que você vai falar no áudio, hein? Tem áudio?
0: Bora. Chegou aqui.
2: Ô, Giz e Caio.
1: Oi.
2: Oi, gente. Tudo bem?
0: Tudo.
2: Olha só. Mulher não fofoca. É tudo mentira. Mulher troca experiência.
0: Viu?
2: E a mulher quer saber as coisas que estão acontecendo. Isso não é fofoca. Tá?
0: Eu também acho.
1: Mas, querido,
0: isso não... é análise da vida.
1: É, não, análise da vida. Mas assim, não dá nem pra falar, ah, a mulher é fofoqueira. O homem é fofoqueiro pra caramba, mano.
2: Eu acho que
1: vai. Ó, tá vendo aí, Azé?
0: Fofoqueiro.
1: Ah,
0: homem é fofoqueiro, mulher é fofoqueira.
1: Bota a cara no microfone, Kê. Bota a cara no microfone, vai.
3: Homem é mais fofoqueiro que mulher.
1: Ah, tá. E qual é a constatação científica?
0: Que homem é fofoqueiro.
1: Não
0: é
1: não.
0: Homem é fofoqueiro.
1: Tudo.
0: É isso.

0: Tem uma fofoca pra fazer.
1: Qual fofoca?
0: A nossa convidada já tá no estúdio.
1: Já tá no estúdio aqui do meu lado.
0: Mas não vamos contar pra galera.
1: Lógico que não. A gente vai fofocar só pra galera que tá na live, vai saber quem é.
0: É, mas você que tá no rádio, a gente chama você, tá? Não tem problema. Mas se você quiser saber quem é a nossa convidada de hoje, entra no youtube.com/mixtudonamix. Já já a gente volta com ela.
1: Aliás, tem algumas fofocas que ela vai contar aqui pra gente que, meu Deus, mano.
0: Você viu que a Marina Senna, ela se separou?
1: Eu fiquei sabendo. Ixi, mano, tem até bagulho da Virgínia aqui, meu.
0: Mano, e o Neymar que ficou no vácuo?
1: Eu fiquei
0: sabendo.
1: Fiquei.
0: É, deram um gelo no Neymar. E nem foi a Bruna Marquezine.
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3: 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Uma geral no trânsito de São Paulo. 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
4: Vamos com informações do trânsito do seu caminho aqui pela cidade de São Paulo. Já cupei a segunda.

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3: Conta, gente, esse nome é da sua conta, é muito fofoqueiro, né? Para pra pensar, tudo é da nossa conta. E é claro que é da nossa conta também saber do dinheiro alheio. Se a pessoa tá ganhando bem, se ela não tá ganhando, se ela tá fazendo uma poupança, se ela tá investindo. Gente, a vida do outro nos interessa, mas a gente também tem que pensar na nossa. Se a vida do outro servir pra você se inspirar, tá ótimo. Por exemplo, vamos lá, seu fofoqueiro. Você fica vendo aí o seu vizinho andando de carrão, comprando casa. Será que ele tá guardando dinheiro? Tá fazendo previdência privada, por exemplo? Né, Fabi? Seja bem-vinda.
4: Boa noite, Giza, pra você, pro Caco, pra Fabiola. Bom, é importante pensar no futuro, né? Fofoquinha aqui, fofoquinha ali, mas vai guardando o seu, né?
3: Isso que da previdência privada.
4: O principal.
3: Pode falar, Fabi. Eu queria saber da previdência privada, porque muita gente fala um monte de coisa sobre isso, né?
4: É. Bom, o motivo, né? Muita gente fala, mas qual o motivo de fazer, né, uma previdência privada? O principal motivo é você ter uma renda complementar à sua aposentadoria do INSS.
3: Viu,
4: fofoqueira? Essa é a primeira coisa, né? Mas existem outras vantagens aí também, viu, Giza? A previdência é um investimento com uma opção de tabela progressiva e regressiva para imposto sobre rendimentos.
3: Ah, tá.
4: A regressiva vale muito a pena no longo prazo, tá? Porque o imposto vai diminuindo ao longo dos anos, chegando a 10% se o dinheiro ficar investido por 10 anos ou mais. É o menor imposto disponível no mercado, tá? A progressiva é mais usada por quem quer movimentar o dinheiro num prazo menor. Além disso, a previdência não tem come-cotas, que é um tipo de imposto cobrado na maioria dos investimentos e diminui a quantidade de cotas do investidor duas vezes por ano.
3: Olha isso, gente. Eu sempre quis fazer previdência privada e tô aprendendo aqui com você. Porque são tantos tipos de investimentos, né? Mas a gente tem que saber também qual que combina com a gente. 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
3: 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Ô, Fabi, você é fofoqueira?
4: Eu acho que isso faz parte do ser humano,
3: né, fofoqueira! Gisa? Mas você é mesmo, você tá aqui no É da Sua Conta.
4: É, tô no É da Sua Conta, então, mas não sou muito não, tá? Eu sou de guardar segredo, eu procuro me controlar.
3: Tá bom, você é fofoqueira do bem, você ajuda um Brasil inteiro. Todo dia você fofoca aqui no Mix Tudo, trazendo muitas dicas financeiras pra galera aqui no É da Sua Conta. Amanhã tem mais. Beijo, Fabizinha, sua linda, até mais.
4: Beijo.
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1: Essa música é conhecida, hein? Alegria, dos fofoqueiros.
2: Ela também. Fabiola Raifer. Seja bem-vinda ao Mix Tudo.
3: Gente.
2: Direto da Venenosa.
3: Ela fica perguntando pra todo mundo se as pessoas são fofoqueiras.
2: Cê
3: e
2: viu?
3: Mesmo quando elas são, elas não gostam de admitir que são.
1: Não, acho que não.
2: Todo mundo é fofoqueiro. Gente, Fabiola Raifer, nossa convidada de hoje. Direto da Venenosa. Ela é jornalista, apresentadora do quadro, né? Hora da Venenosa, no Balanço Geral, na Record. E topou o nosso convite hoje. Tá aqui com a gente no Mix Tudo. Vai trazer tudo. Tudo que tá rolando nesse mundo dos famosos. Que claro, a gente quer saber se você também é fofoqueira. Mas fofoqueira na sua vida pessoal. Porque no trabalho, sabe só.
3: Eu sou nos dois.
1: Então cuidado com o que você vai soltar aqui, hein, Kelly.
2: Ai, Fabio, cuidado. Não, a gente vai trazer várias bombas hoje no programa. Vamos fazer fofoca. Mas, Fabiola, a gente tá falando com os nossos ouvintes aqui. A fofoca, ela existe na nossa vida, né? E claro que a gente pode também levá-la profissionalmente, como é o seu caso, né? Você sempre quis trabalhar com a linha de famosos, assim, no jornalismo?
3: Não, não.
2: Como é que foi?
3: Na verdade, não é que eu queria sempre escrever.
2: Uhum.
3: Eu nunca pensei em ir pra televisão. Rádio gostava. Televisão, não.
2: Olha isso.
1: É o contrário.
3: Eu morri de vergonha de aparecer. Não queria fazer vídeo, nada disso.
1: Uhum.
3: Aí, quando eu fiz faculdade de jornalismo, eu queria escrever.
2: Uhum.
3: E não tinha um assunto que eu queria especificamente. Eu queria apenas escrever. Podia ser qualquer área, qualquer editoria.
1: Uhum.
3: Só que a que apareceu pra eu escrever foi da parte de variedades.
2: Ah, tá.
3: Quando eu comecei a escrever, poderia ser... Ah, hoje tem uma pauta de teatro, hoje tem uma pauta de show, uma pauta de TV, de famosos. Aí, no fim, eu acabei ficando nessa área.
2: E tá aí até hoje.
3: E lá fiquei.
1: E tomou gosto.
3: Aí sim, agora gosto.
2: Só que a gente tava falando
3: agora
2: aqui,
3: não,
2: né,
3: há
2: Caco,
3: muitos anos eu gosto.
2: Mas a gente tava falando aqui, Fabiola, né, Caco, sobre hoje, o perigo disso, né? Muitas pessoas hoje ficam repostando, fazendo fofoca, levando informação sem ser jornalista.
3: Não,
2: e a apuração, ela é necessária.
3: Qualquer um, né, quer dizer que é fofoqueiro. Ah, eu sou fofoqueiro, gente. Calma.
2: Não é. Calma.
3: Assim funciona.
2: Não é abrir um arroba, fazer um portal e achar que é isso, não. Porque não,
3: não
2: é, né, Fabiola?
3: Não, não dá. Porque o que a gente vê de notícia falsa, errada, distorcida, notícia velha que o pessoal posta
2: pra raiva.
3: Engajar como se fosse notícia nova. Tipo, ah, acabou de acontecer. Você tem que checar uma por uma pra ver o que é verdade e o que não é. Né?
1: Então, mas aí é o problema na dinâmica das redes sociais, que é tanto conteúdo e a pessoa fica lá com aquele dedo nervoso, scroll, scroll, scroll, scroll, vai passando a tela.
3: E vai compartilhando também.
1: Eu tenho certeza que deve ter gente que não tem mais digital no dedão.
2: Não, de tanto que fica olhando.
1: Que raspa a tela, entendeu?
2: É, e Fabiola, a gente sabe que geralmente, né, os furos de reportagem, assim, pra um bom jornalista, é o que realmente é o que todo mundo busca, né? E você sempre solta, né? As quentes, as bombas. Você trabalha com fontes seguras, tem um programa também. Mas teve alguma fofoca, assim, que você soltou e você falou, poxa, essa é difícil de soltar, mas vou soltar porque é meu trabalho como jornalista. Você lembra agora?
3: Sim. As mais difíceis, assim, é quando a gente descobre que a pessoa tá doente, alguma coisa grave,
2: né?
3: Assim, né? É assim, ou tem que dar, né?
1: A notícia, né?
3: É. Mas geralmente quando é doença grave, eu espero a família confirmar, assim, oficialmente. Porque não é furo isso,
1: que
3: acho.
1: É uma situação delicada e também tem o respeito
3: porque
1: à família,
3: senão,
1: né?
3: Porque senão, aí, por exemplo, né? Você dá a notícia que você ficou sabendo, aí pessoas da própria família não sabiam ainda.
2: Descobre com você,
3: e aí,
2: né?
3: Eu
2: uma
3: não
2: matéria.
3: Quero que você seja a primeira a falar sobre isso. Deixa eles contarem primeiro, depois...
1: Existe ética na fofoca?
3: Ah, tem que ter, né? Senão... Você acha que eu não fico sabendo de um monte de coisa que eu seguro?
2: Cê pode falar. Não quer contar?
3: Vou contar aqui.
2: Não, tem que ter ética,
3: não,
2: mas muita coisa tem que ter.
3: É, porque tem coisas que você não tem como provar. E tem coisas que não consegue checar. Você sabe que é verdade que alguém te passou, mas pra você dar de forma certeira, eu prefiro perder a notícia do que dar errado, né? Ou dar sem a confirmação.
2: Agora eu quero uma curiosidade, Caco. Tem muito fofoqueiro que te liga pra te passar fofoca.
3: Ah, às vezes os próprios artistas deixam vazar pra gente.
2: Já quer, né?
1: Deixam vazar, não. Eles plantam a fofoca.
2: É. Porque deve ter de fofoqueiro ligando pra
3: Fabiola.
2: Pra sabendo.
1: E tem aqui assim... Já vi, não vou falar nome porque eu não sou fofoqueiro,
2: entendeu?
1: Ah, é
2: assim, Caco. O cara é fofoqueiro.
1: Não vou falar.
3: Fala.
1: Olha, vou estar no Barra Shopping tal hora com tal pessoa.
2: É, acontece?
1: Por quê? Quer o clique ali, quer aparecer no portal, entendeu? Quer promover o negócio.
3: Tem uma apresentadora quando começou a namorar um cara muito famoso. É, quando você foi.
1: Conta!
3: Mesma semana, por incrível que pareça, a notícia tava em 3 capas de revistas.
2: Acho que é a Virgínia.
3: Tinha um a Virgínia, ela já perdeu credibilidade, né? Ela acorda já mostrando a ver, ela já não faz questão de esconder. Ela mostra tudo. Mas assim, essa famosa, a assessoria dela combinou com 3 revistas muito conhecidas pra, ó, ela vai jantar hoje, tal hora, com o fulano, no restaurante tal, apareceram todos os fotógrafos lá. Que coincidência,
2: ah,
3: né?
2: Que coincidência. Gente, então tem muito disso? Tipo, dos famosos falem mal, mas falem de mim pra eu estar nas mídias?
3: Sim, sim.
1: Pô.
3: E aí depois tem uns caras de pau que ainda desmentem o que eles mesmos plantaram.
2: Entram ao vivo,
3: uma
2: né?
3: Uma vez uma cantora fez isso comigo.
2: O que que ela fez?
3: Plantou uma notícia, que eu não lembro agora qual que era, e era verdade. Só que depois ela foi lá desmentir pra poder aparecer duas vezes. Ela apareceu na notícia e depois apareceu me desmentido em programas de televisão.
1: Ah, e ela que te vendeu a fofoca.
3: E ela que me contou.
1: Ah, mano.
2: Gente, pelo amor de Deus,
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2: né?
1: Tudo. 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

0: Madonna. E hoje a gente tá falando de fofoca e, claro, a gente tá aqui com ela, que é jornalista, Fabiola Hyper. Ela já trouxe algumas percepções sobre fofoca no mundo dos famosos, mas, Caco, na virada do intervalo, vamos trazer as fofocas do momento com ela.
1: Vamos. Tem uma lista aqui com umas 10 fofocas aqui que eu tenho certeza que quem tá escutando a gente no Brasil inteiro vai querer saber.
0: 10 fofocas, porém, eu tenho certeza absoluta que a Fabiola tem mais.

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0: TV, pro rádio, pro rádio, pra fofocar com a gente, né, Fabiola?
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0: Tem áudio,
4: Boa noite, Paulo. Olha, eu já estraguei surpresa. Um colega de trabalho que tava fazendo aniversário e me convidaram pra ajudar na vaquinha da surpresa, que seria num barzinho e tudo mais, e falaram o apelido do cara, que não tinha nada a ver com o nome, inclusive, tá? Que o nome do cara era Roberto, o apelido era Bill. E aí eu falei que não podia ajudar por não conhecer, entre aspas, né? Não sabia. E aí fui falar com o próprio Roberto. Cara, você não sabe, me chamaram pra participar de uma surpresa aí, um tal de Bill, eu nem conheço, não vou ajudar não. Tô sem grana. Aí o Roberto falou, não, mas o Bill sou eu. Cara, imagina a minha cara, pra onde foi? Fofoca tem dessas situações.
2: Caramba.
4: Boa noite, galera.
0: Gente. Constrangimento já passou por um, Fabiola, você?
1: Mas peraí, posso contar uma fofoca do Lombardi?
0: Conta.
1: Que trabalha lá com a gente na
2: Marco, Record. Marco, a gente vai falar do Lombardi mesmo?
1: É, o Renato Lombardi. Ó, o Lombardi, tá falando aí de estragar uma festa, né? Uma vez, um dos colegas lá do trabalho, a mulher dele ia fazer, fez uma festa surpresa. E ela deixou bem claro no convite, eu lembro que tava escrito no convite: cuidado, a festa é surpresa. Não é que o Lombardi não leu? Aí ele mandou uma mensagem pro cara, falando: ah, infelizmente não vou poder ir na sua festa, porque eu vou viajar, não sei o que, não sei o que. Pediu desculpa, o cara nem sabia da festa. O Lombardi estragou a festa surpresa.
2: Mas posso falar? Não julgo, esse aí sou eu.
1: Ele não prestou atenção.
0: Esse cara sou
1: Tadinho.
0: Eu.
1: Tadinho.
0: Mais um áudio,
2: bora.
0: Vamos lá, mais um.
5: Oi, meu nome é Letícia e eu fizeram uma fofoca sobre a minha pessoa, mas na verdade não era eu, era a minha mãe. As pessoas achavam que a minha mãe era eu. E aí a minha mãe fez uma coisa lá, errada. Errada não, né? Que minha mãe era solteira, na época eu era casada. Aí no caso a minha mãe beijou um rapaz. E eu era casada, eu tava me separando. E aí falaram pro meu marido que era eu. Não era eu, era minha mãe.
2: Então você deve ser parecida com a sua mãe.
5: Esse fofoqueiro aí fez a fofoca errada, hein?
1: Ué, mas ela já tava se separando. Então acho que a separação foi um pouco mais rápida. Então foi. Depois disso, hein?
2: Pode ser. E pois, será que ela tá criando o álibi? Agora, eu acho que ela criou um álibi aqui.
0: Pode ser.
2: Você não acha? Ah, porque foi minha mãe, porque ela parece comigo, eu tava separando, mas não tava separada, aí falaram que fui eu, mas não fui. Eu acho que ela acabou de colocar o álibi dela aí.
0: Fabio,
1: pode ser, viu?
0: E fofoca sobre você, porque a gente sabe que a mídia tá aí, você trabalha com isso. Já rolou uma fofoca sobre a Fabiola que você teve que ir lá e falar, mano, isso é mentira, cara. Você teve que se defender?
1: Teve Olha, acho que não, viu?
0: Que não, você também é famosa,
1: porque...
0: né?
1: Eu não.
2: Estão perguntando aqui, ó.
1: Mas não, assim, não lembro de alguma, mas pode falar.
2: Ó, estão falando aqui da Fazenda. Estão querendo fofocas da Fazenda. Já tem.
0: Mas o que o povo quer saber da Fazenda?
1: Quem vai, quem não vai, mas não tem nada confirmado ainda.
2: Não tem nada confirmado. Você não tem nem os bastidores ali?
1: Então você acha que me conta?
0: Não
1: conta
0: nada.
2: Você vai cavando, né?
1: Eles escondem de mim.
2: Entendi. Gente, e é o que ela é da Record, né? Mas tudo bem.
1: Eu queria saber. Você acha que não?
2: Nossa, é verdade. Você é de casa, os caras falam, não conta pra Fabiola. Não conta pra
0: Fabiola,
2: boca de sacola, vai sair.
1: É, acho que quando eu tô chegando, já tá chegando. Você acha que não?
0: Ela falou que foi no festival de rock, eu consigo imaginar a galera vendo a Fabiola, falando, vamos pra lá. Vai que ela vai pegar alguma coisa, vai fazer notícia. Fabiola, qual é a fofoca? Não há fofoca, mas você que trabalha com isso, que a galera mais gosta, assim.
1: Essas cifradas. Nota que você não. Bom, primeiro que eles gostam, infelizmente, né? O pessoal gosta muito de saber de traição, de pulada de cerca.
0: É o tipo
1: quando
0: de fofoca
1: tem pulada,
0: mais
1: pulada de cerca, dá, todo mundo quer saber, né? Agora, essas notas assim, quando eu falo cifrada, é sem nome. Um ator, uma atriz, entendeu?
2: É neutro.
1: Fica muito curioso.
0: Tem alguma?
2: Não, conta a do momento,
0: A do momento. Um ator, uma atriz.
2: Você pode contar, tá? Nosso jurídico, o doutor Guilherme, já avisou que, né? Cuidado.
0: Ela já avisou que amanhã, na hora da Venenosa, ela vai soltar algumas coisas que ela não pode soltar hoje, mas tem alguma.
1: Gente, o que muito se fala, um dos assuntos que tá mais se falando hoje em dia, pra mim já tá quase começando a cansar, né?
0: Qual?
1: Eu acho que daqui a pouco vai cansar. É a Virgínia e o Vini Júnior. Mas assim, se vocês forem ver, a Virgínia, se ela não tem um famoso do lado, ela não é notícia. Quem vai? Você acha que o pessoal vai querer ficar dando notícia somente dos filhos dela? Porque ela expõe os filhos exaustivamente pra engajar.
0: Nossa senhora.
1: Se chegar uma hora, não tiver a Virgínia com um famoso do lado, ou o Vini Júnior, ou no caso o filho do Leonardo, se ela namorar um cara anônimo, quem vai querer saber dela? Não.
2: Posso falar?
1: Ué, não é verdade?
0: Sobe o som pra Fabiola.
2: Venenosa. É isso aí, né?
0: Mais um nome que pra mim já cansou, não aguento mais, Neymar. Eu mesmo falo.
1: Ah, já se fala do Neymar também.
0: Nossa,
1: né?
0: Senhora, né?
1: Toda hora o Neymar. Por que é porque o Neymar caiu, mais. É porque o Neymar levantou. Agora quem tá mais famosa que o Neymar é a Mavi, né?
0: A Mavi.
1: Ela é fofa.
0: Mas pelo menos é uma boa causa.
1: Ela é bonitinha, aquela menininha. Engraçadinha, né? Ela é bem engraçadinha mesmo.
2: Mas não tem mais nenhuma nova fofoca do menino Ney?
1: Do menino Ney? Então, se o menino Ney, ele foi obrigado a parar de ficar mandando foguinho pras moças, né?
0: É.
1: Por quê?
2: Ele mandava foguinho pras mulheres?
1: Claro. Mas aí o que acontece? Agora, o que elas fazem?
2: Ele fala, tá calor só, não tem problema.
1: Tá calor, né? Tá bom. O que elas fazem? Elas vão lá e expõem. Ó, o Neymar mandou mensagem pra mim.
2: Mandou um foguinho.
1: Ó, o Vini Júnior mandou mensagem pra mim. Então não dá mais pra ficar mandando.
2: Vini Júnior é cachorrão também?
1: Ó, a Virgínia. Ela não falou que não ia negociar e negociava e negociou? Que ela falou, terminou com ele, falou que não negociava e negociava. Era chifre. Era, né? Aí depois ela voltou. Mas assim, posso falar? Acho que ela voltou.
2: Nossa, sabe, tem que trazer a Fabiola
1: ela
2: mais,
1: voltou
2: cara.
1: Por amor, não voltou?
0: Por amor? Ah, não. Eu Mix acho tudo. Que não.

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1: Chocada, Fabíola, eu não sabia disso. Gente, Fabíola Harper, Fabíola Harper tá aqui com a gente. Acabou de contar uma fofoca, eu não sabia dessa.
2: É, cara.
1: Você sabia disso? A Virgínia não tá levando a criançada
3: não,
1: pra escola?
3: Não, aí que tá. Ela não estava levando. Né?
1: As crianças
3: foi denunciada pro Ministério Público lá de Goiás. Aí, agora, eu acho que a situação normalizou.
1: O que ela quer? Fazer o quê? Essas crianças ficar rodando o mundo? Não tem, a gente tem que estudar, não tem? Alô, Zé Felipe?
3: Não, o Zé Felipe mesmo já falou publicamente uma vez, fez um vídeo falando: criança precisa de rotina. Não gostando da situação.
1: Né?
3: O pai não gostou da situação.
1: Fabíola, volta ou não volta?
3: O quê?
1: Virgínia e Zé Felipe.
3: Ah, eu acho que agora não mais.
2: Felipe não tá com a Ana Castela? Tô viajando.
3: Não, já não tava mais.
2: Já foi? Pô,
3: tá,
2: mas agora não. Pô, gente, esse relacionamento aí, pelo amor de Deus, cara.
1: E ó, como o programa é muito rápido, a gente já tá terminando, mas vamos com as notícias do momento, Fabíola, assim, o que você noticiou hoje na Hora da Venenosa, o que tá mais repercutindo aí? E o que a gente
3: Ai, olha, hoje é um dia que não tá muito forte das fofocas. Teve uma que a gente falou hoje, assim, não tem uma fofoca bombástica, não tem nada, nenhum babado, assim, nem nada cabeludo. Porque a notícia que a gente deu hoje, uma delas, foi que a Larissa Manoela desistiu de ser a Carmen Miranda no cinema, porque ela tinha reservado na agenda lotada dela um espaço para gravar o filme, né, para fazer uma biografia da Carmen Miranda. E aí, no fim, o diretor resolveu antecipar as gravações, porque descobriu que ia ter um outro projeto de Carmen Miranda. Falou: vamos antecipar o nosso, pra gente ser o primeiro a dar, né? Pra gente lançar logo. E aí ela desistiu, porque ela disse que na agenda dela não tinha espaço pra esse adiantamento, essa antecipação das gravações. Lotada a agenda da Larissa. Né?
2: Calma, mas o que ela tá fazendo agora?
3: Não sei.
1: Só do céu!
4: Como ela é maldosa, o que é veneno?
2: Essa resposta, o que ela tá fazendo? Não sei. E se ela não sabe, tá complicado.
1: E esse lance também da Paula Oliveira negando a Grande Rio?
3: Ela saiu da Grande Rio, sempre ficou uma coisa meio na dúvida aí, por que ela saiu. Aí tinha um papo de que a tigrinha lá, a Virgínia, teria pago uns milhões aí pra escola, mas nunca foi confirmado. Aquelas fofocas de bastidores que não tem nenhuma confirmação, né? Zum, zum, zum de bastidor que sempre tem.
2: Mas a Virgínia pagou pra ser...
3: Então, há rumores, mas não tem essa confirmação.
1: Não tem confirmação.
3: Ela nunca confirmou, a escola nunca confirmou. Coisas de bastidores que a gente fica sabendo por baixo dos panos.
2: Que ela meio que
3: pode
2: entrar
3: ser verdade, como pode não ser.
2: No lugar da Paula Oliveira na Grande Rio, era isso?
3: É, aí a Paula Oliveira foram atrás da Paula Oliveira de novo. A informação é de que ela não aceitou. Óbvio. E agora ela vai desfilar em outra escola.
2: Posso falar? Posso falar? Já tá claro pra mim o que aconteceu.
1: Tem mais uma.
3: Tem mais uma. Tá com a coração.
2: Não, vamos lá, dá tempo.
3: Se a gente estourar o horário, não dá problema.
1: Aí
3: vão
1: fofocar.
2: Vamos fofocar que a gente estoura o horário, mas tudo bem.
1: Desliga a rádio.
3: Bom,
1: a gente vai...
3: Desliga a rádio na nossa cara?
1: Não quer?
3: Bom, não sei. Olha só, que a Anitta foi chamada pra Grande Rio e que... Ah, também coisas de bastidores. E que teria se recusado, se ela aceitar, se ela for confirmada como rainha da Grande Rio, não quer receber a coroa da Virgínia, porque a Anitta não foi com a cara da Virgínia.
2: Olha os babados.
3: Inclusive,
2: que a gente fica sabendo,
3: a Anitta mano. Já se pronunciou publicamente dizendo que não concorda com a forma como a Virgínia ganha dinheiro.
1: Anira!
3: Elas que se entendam, gente, eu só contei.
2: É, assim.
1: Mais fofoca amanhã, na Hora da Venenosa, com a Fabíola.
3: É isso aí, gente. Obrigada, adorei, viu?
1: Que horas que é o programa?
3: Ó, o programa, a Hora da Venenosa começa às 15 horas, então, ó... Liguem lá, porque amanhã eu tenho um babado aí de um casal famoso.
1: É, ela falou que não podia revelar pra gente, mas que
3: eu tô apurando mais uns detalhezinhos.
2: Mas ela vai contar pra gente fora do ar, né?
3: Eu vou contar.
2: Eba!
1: 3 da tarde, na Record, Hora da Venenosa, nosso último áudio de hoje.
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6: Oi, Mix, amo vocês. Lorena, do Rio de Janeiro.
1: Fala, Lorena.
6: Olha só, fofoca. Vocês acham que isso é fofoca ou não? Vi o namorado da minha amiga sair com outra da praia.
2: Total.
6: Contei. E aí? Fabio. É fofoca ou não é?
1: Bom,
6: pra ruim
1: ver,
6: pra
1: gente,
6: ele, bom pra minha amiga,
1: vídeo.
6: Né? Pra abrir o olho. Beijo.
1: E aí, Fabiola, na sua opinião?
3: Pra amigo tem que contar.
2: Lógico.
1: Fez bem, né?
3: Se fizer vídeo, melhor ainda pra ter como provar. Porque depois dá rolo.
1: Isso não é fofoca. Isso aí é.
3: Isso aí é amizade.
1: É amizade.
2: Você acaba com o álibi do outro, né? Que
3: eu
2: tá querendo passar um pano.
3: Amigo
2: lá.
3: Tem que contar.
2: Tem também.
1: Já guardou alguma fofoca porque era teu amigo, Fabiola?
3: Não, pra amigo eu conto.
1: Ah.
3: Não, pra
1: mídia.
3: Pra, assim.
1: Ah.
3: Não de famoso, não. Não sou amiga de famoso, não.
2: Mas vou lá,
1: gente,
2: aqui eu vou guardar.
1: A Fabiola nem pode ser amiga de famoso.
3: Não posso. Nenhum. Senão eu não posso trabalhar.
2: Aí tá todo mundo trabalhar. Lá. A Fabiola tá chegando na festa, um monte de famoso. Ei, galera! Peraí, calma.
3: Deixa amigos, abaixo, amigos, negócio à parte.
1: Esse é o meu trabalho. Dá licença. Fabiola, muito obrigada.
3: Obrigada, gente. Adorei, viu?
1: Foi
3: demais. Valeu, obrigada.
1: Hora da Venenosa amanhã, então, na Record, 3 da tarde. Ela vai trazer uma notícia bombástica de 2 famosos. Então, todo mundo acompanhando e, claro, nas redes sociais também. Qual que é a sua rede social, Fabiola?
3: Fabiola Hyper, que fala é Hypert, que escreve com tebudo.
1: Ah, a gente vai fazer uma foto agora e vai postar e vai marcar ela e todo mundo vai seguir. Qual é o seu arroba, Caco Grandino?
2: Arroba Caco Grandino.
1: Ah, muito fácil, Grandino, entendeu, gente? O meu é giza.on, G-I-S-A.on, e tem o nosso, @mixtudo na Mix. 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

9, terçou, gente boa. Ainda mais com o som do Justin Timberlake caindo bem aos ouvidos. Say something. Me diz uma coisa. Qual que é a boa pra daqui a pouquinho às 8 da noite? Bora pedir música aqui na Mix? Deixa eu te falar que vai rolar mais uma edição do Pede no Zap. Já que você tá com o celular na mão, pensa, qual é o som que vai melhorar a sua noite? Pega essa música aqui, coloca na programação da Mix. Nessa mensagem de voz eu preciso saber o seu nome, de onde você tá ouvindo a Mix e que som é esse pra eu tocar daqui a pouquinho a partir das 8. Manda isso no 11 9 8340 8000. Tem um tempinho aí, é rapidinho na mensagem de voz, segundos. Quer oferecer a música? Pode oferecer. Alguém fazendo aniversário? Pode dar parabéns. Bom, enfim, aí o áudio que você falar é por sua conta. Eu tenho que tocar música. 11 9 8340 8000. 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

0: aí dá uma vontade de pedir um som, né? Porque é legal, né? Você curtiu, lembrou momentos legais, e aí quer pedir uma música, não passa vontade. Já já vai começar o Pede no Zap, todos os sons que a gente curtir entre 8 e 9 da noite são os que chegam no nosso Zap, que é o 11 98340 8000. Manda agora uma mensagem de voz, só não esquece de falar o teu nome e também de onde você tá ouvindo a Mix. Eu só tenho boas notícias, e o nome dela é Jéssica, levou um kit Nicoboco com boné e camiseta. Parabéns, Jéssica Nascimento. Final do telefone 6921. A equipe da Mix vai entrar em contato contigo e aproveita, duas peças lindas, hein? Vai combinar com outras aí no seu guarda-roupa.
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0: ouvir a música do Backstreet Boys, Everybody.
1: Fala galera da Mix, que é Valdir. Toca uma música aí do Coldplay.

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6: Marginal do Rio Pinheiros vem melhorando aos poucos, porém bem aos poucos mesmo, porque ainda tem lentidão para quem segue no sentido Castelo e Cebolão, da ponte Estaiada até a ponte Cidade Universitária na Expressa. A local funciona bem após a ponte Eusébio Matoso. Antes disso, invista na Dr. Chico Zaidan, Berrini e Funchal, com o trânsito fluindo bem mais tranquilo. 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
10: Ora, ora. Programa feito pelo melhor ouvinte de rádio de todas. É você, ouvinte da Mix. Obrigado pela companhia. Até as 9 da noite é você quem vai mandar na programação. Essa é uma responsabilidade boa e gostosinha, né? Então manda uma mensagem de voz pro 11 983 408 mil. Eu quero saber o teu nome, de onde você tá ouvindo a Mix. Esse som pra todo mundo ficar feliz. Manda ver.
13: Fala, Mix. Boa noite, tudo bem? Aqui é o Lucas, motorista de aplicativo na cidade de São Paulo aqui. Toca aí pra gente e o Rock My World do Michael Jackson. Boa. Do pop. Valeu, Mix. Tamo junto.
10: Valeu, querido, sempre. Tamo junto, né? Todos os motoristas e as motoristas por aplicativo do Brasil sempre estão com a Mix. 5 estrelas para todos e todas.
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0: Mix do Brasil, são 8:07. Green Day, Time of Your Life.
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0: O zap da Mix é o 11983408000. Apareça aqui na casa, as portas sempre abertas. Mandar um abração aqui pro Daniel Tadeu, de Maceió, Alagoas. O Rezon tá em Manaus, o Yuri tá em Mogi das Cruzes. E você, tá por onde? Conta nessa mensagem de voz. Que música a gente precisa tocar? Me diga.
2: Fala, Mix, aqui é a Patrícia de São Paulo.
0: Oi.
2: Toca pra gente aí, By the Way, de Red Hot Chili Peppers. Oh. Valeu, Mix.
0: Valeu, tu, pimentinha no ouvido, ó.
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0: Brasil, né?
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0: Aquele abraço pro Wellington, ele tá em Santa Rita do Passa Quatro, fica no interior de São Paulo. Tio Zé, tá em Londrina. William, tá em Gravataí, Rio Grande do Sul. Tá todo mundo ligado aqui, o Brasil inteiro, brigadão, tá? Manda uma mensagem de voz pedindo um som, só não esquece de falar o teu nome também, de onde você está nos ouvindo. 11 98340 8000, manda pedrada.
2: Boa noite, Mix.
0: Boa.
2: Aqui é o Sidney Soares de Ribeirão Preto, mas agora, nesse momento eu tô em Tupaciguara, Minas Gerais.
0: Vai viajar
2: pra Ribeirão, toca o Audioslave, Like a Stone.
0: Falei, pedrada.

0: são 8h26.
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0: Que versão é essa cantada no banquinho, hein? Desplugado, Ed Sheeran com I Don't Care. E aí, dá tempo de você pedir a sua música, fácil demais. Manda uma mensagem de voz pro 11 983 408 mil. Tem tempo ainda, tá com o celular na mão, aproveita que é agora.
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0: Faz o check-in aqui no zap da Mix então, com uma mensagem de voz pedindo o teu som. 11 983 408 mil. Brilha.
8: Fala, Rádio Mix.
0: E aí?
8: Boa noite. Boa noite a todos. Eu sou o Valdo, eu sou de Ribeirão Pires, região do ABC Paulista. Eu gostaria de ouvir Charlie Brown Jr., Pontes Indestrutíveis. Toca aí, Mix, pra nós. Valeu.

0: Mix, agora são 8h42. Que pedrada. Quem pediu esse som foi o Eudes. Ele tá morando e trabalhando do outro lado do Atlântico. Ele mora em Lisboa, Portugal. E pra matar saudades aqui do Brasil, ouve a Mix e pediu essa pedrada do Pearl Jam. Sucesso pra você aí, querido. E que música, né?
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0: É, você que brilha nesse programa de segunda a sexta, a partir das 8 da noite, mandando uma mensagem de voz. Mande. Mas sem dó. Quantas quiser, só peça uma música por áudio. Aí fica mais fácil. 11 98 3408 mil. Quer oferecer pra alguém, fazer uma surpresa, mandar um beijo pra ela, pra ele, enfim. Pessoal do trabalho, fica à vontade também. Que música que todo mundo quer ouvir? Você pode fazer como o Alvinho, ele tá na cidade de Itupã. O Samuel tá em Cuiabá. Tá andando pelas ruas de Cuiabá. Ele é motorista por aplicativo. Obrigado, querido. O Alaor Prata está em Uberaba. E você, me conta da onde?
2: Boa noite, Rádio Mix.
0: Boa.
2: Sou os Emerson de Teobroma, Rondônia. Gostaria de ouvir Lula Young, Messi.

0: faltam 8 minutos para as 9 da noite. Isa, dona de mim, maravilhosa. E aí, bora pedir o som, né?
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0: Hora de brilhar, manda ver.
2: Boa noite, Mix. Boa. Aqui é André, de Juiz de Fora. É, toca uma pra nós aí, Depeche Mode. Tá. Valeu, boa noite.
0: Pega!
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1: Mix, falta um minuto para as 9 da noite. Tá aqui a saideira. Fazendo o check-out no programa de hoje. O som do Simple Plan, Welcome to My Life. Amanhã, quarto. Já bora abrir o programa de amanhã com o teu som. Se você já mandou, já tá na fila aqui o teu áudio. Obrigadão. Se você ainda não fez isso, me ajuda a fazer a programação amanhã a partir das 8. Manda aquele áudio pro 11 983 408 mil. Agora é contigo.
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